viajar no tempo vai ser possível? Se esse for um cenário plausível, então podemos com razão

viajar no tempo vai ser possível, se esse for um cenário plausível.